0: 下面请徐医师。
1: E a gente vai dar aqui uma pequena pausa nas nossas canções. Mas não se preocupa não, porque o nosso Adoração Total volta daqui a pouquinho, hein? Enquanto isso, você pode ir interagindo aí nas redes sociais e compartilhar as nossas bênçãos. Esse programa tá show demais, hein? Adoração Total volta daqui a pouco.

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3: Aqui é Dal Play na nossa programação com muita alegria e mais um bloco de adoração total. Vamos agora encher o seu radinho com muito louvor e com muita adoração aqui no seu programa Adoração Total.

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Deus amou o mundo de tal maneira que deu o seu único filho, para que todo aquele que nele crê não morra,

Gabriela Rocha. A passarela é toda sua, né?

0: Pois é, gente, fica triste não. Chegamos ao fim do nosso programa hoje, hein? Mas o Adoração Total não termina por aqui, você sabe. A gente agradece a sua companhia até agora, mas continuamos aí com muitos louvores e adoração. Que Deus abençoe a todos nós e até o nosso próximo encontro.
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1: Sejam bem-vindos ao programa que vai fazer você voltar no tempo. Gospel Retro. Aumente o volume e adore. As canções que marcaram época, de volta pra você adorar. Está entrando no seu rádio Gospel Retro.
5: Opa, tô chegando, gente, por aqui em mais um Gospel Retro. Sou eu, seu amigo Jorginho Amaral, a partir de agora aqui na sua rádio. Muita música gospel, aquelas pra gente matar a saudade e relembrar, né? Então vem comigo, é o Gospel Retro que tá começando.
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1: Opa, programa Gospel Retrô vai rolando aqui na sua rádio e já já a gente volta com muito mais músicas pra você.
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6: Já voltando sempre rapidão por aqui com as melhores músicas gospel pra você aqui na sua rádio preferida. E tem mais uma chegando, turma.
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8: Quando que eu desejar não for a tua vontade, me livra da minha. Vamos fazer melhor. Olha, eu quero a tua vontade de tal forma que assim, ela não vai mais ser a tua vontade, vai ser a minha, que por coincidência é a tua, e vai ser a tua que por coincidência é a minha. Vamos fazer assim: converte o meu coração, converte a minha mente e me ensina que é só esperar acontecer. É só esperar acontecer. É só não parar, é só continuar. E vai, E a gente vai viver o plano melhor que é Jesus.

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1: Programa Gospel Retrô no ar, tocando só sucesso, hein, turminha? Fica ligado que daqui a pouco tem muito mais pra você.
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6: Opa, já tô de volta, hein? Programa Gospel Retrô no ar e tem mais sucesso!
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1: Finalizando por aqui mais um Gospel Retro, turma. Um grande abraço pra você. A gente se fala aí no próximo, viu? Beijo e até lá. Tchau, tchau.

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8: Muito prazer em fazer parte de mais uma edição do programa Adora Top aqui na nossa rádio. De todo carinho, de todo coração, quero desejar que Deus possa ricamente abençoar a sua vida nesta edição com os mais lindos louvores no Adora Top com Jonatas Gonçalves. Tudo de bom pra você. O nosso programa começa assim, ó.
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2: Você está na audiência do programa Dora Top, com as mais lindas canções do seu artista predileto, da sua banda, do seu cantor, da sua cantora, da sua dupla. A gente toca um pouquinho de tudo que você gosta no Adora Top com Jonatas Gonçalves, que volta depois do intervalo com mais músicas.
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2: Programa Dora Top, já estamos de volta. Um lindo dia, uma linda tarde, uma linda noite, uma linda madrugada para você que está de rádio ligado, curtindo a edição do Adora Top com Jonatas Gonçalves. Tudo de bom para você.
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0: Programa Dora Top com Jonatas Gonçalves fazendo parte do seu dia a dia, com músicas escolhidas a dedo do seu artista predileto. Claro, tem um pouquinho de tudo. Tem as músicas que foram sucesso e marcaram corações, marcaram épocas. E também tem as músicas novas, os lançamentos, as novidades, um pouquinho de tudo para você ficar por dentro dos bastidores e das músicas novas dos artistas. É o Programa Dora Top, que volta no próximo bloco aqui na nossa rádio.
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5: 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Oi, já estamos de volta no Adora Top com Jonatas Gonçalves e o sucesso da música gospel não para. Tem mais um sucesso chegando.
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2: E assim, com essa, a gente vai encerrando a edição do Adora Top de hoje. Muito obrigado pelo carinho, pela audiência, pela amizade que a gente cativa, que a gente amplia, que a gente constrói todos os dias. Eu sou o Jonatas Gonçalves, muito obrigado pelo carinho e até a próxima edição do Adora Top.
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4: Opa, estamos chegando com mais um programa Linha do Tempo. Eu sou o BJ e é um prazer, uma alegria imensa estar com você e ter a sua audiência onde quer que você esteja. Obrigado, viu, pela sua companhia, pela sua sintonia. Vamos começar o programa de hoje? Já tá tudo pronto aí? Então vamos com as primeiras músicas no programa Linha do Tempo de hoje.

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1: Aleluia. Nenhuma das boas palavras que o Senhor liberou caiu por terra. Todas se cumpriram, Simone.

0: Obrigado, amiga.
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0: E aqui você curtiu as melhores no primeiro bloco. Vamos ali no intervalinho rapidinho, já já tem mais.
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0: De volta, junto com você no programa Linha do Tempo. E aí, tudo bem? Como é que tá o seu dia? Como é que estão as coisas por aí? Você tá tranquilo? Tá de boa? Tá conosco? Tá ouvindo a rádio, né? Isso que é bom, né? Rádio faz realmente bem pra gente. E as músicas nos embalam nos melhores momentos. Vamos nessa, continuando com o programa Linha do Tempo.

0: A gente para mais uma vez bem rapidinho, só pra ir ali e voltar, um pela outro cá, beleza? Já já estamos de volta com mais emoção no seu rádio.
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8: 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Com certeza, você tá feliz. E a gente também. Estamos juntos por aqui. Eu, BJ, e você no programa Linha do Tempo. E vamos curtir mais músicas.

Aí talvez alguém vai perguntar pra você: por que que você sobreviveu nessa batalha? O que que te manteve de pé? Aí tu vira pra essa pessoa e fala assim:

0: Aleluia!
1: Glória a Deus!
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0: A já tradicional paradinha acontece pra gente ir ali, faturar um pouquinho, não é? Que é importante pra empresa. E já já a gente continua. Mais música e emoção daqui a pouquinho pra você.
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0: Encerrando mais um programa Linha do Tempo junto com você. Obrigado, viu, pela sua audiência, pela sua companhia. Espero que você esteja gostando da nossa programação. A gente volta a qualquer momento com mais um programa Linha do Tempo por aqui, pela rádio que você ouve. Um abraço para todos, fiquem com Deus e até a próxima.
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Amém, queridos, a paz do Senhor Jesus, aonde você estiver ouvindo aí a programação, eu cumprimento aos santos aí com a paz gloriosa do nosso Rei e Salvador Jesus Cristo, aonde você estiver sintonizado a partir de agora o programa aí, Templo do Senhor Jesus Cristo na face da terra. Deus abençoe você, meu irmão, Deus abençoe você, filhinha amada do Senhor Jesus. Que a paz do nosso Mestre esteja na sua casa, onde você estiver. Aos santos eu cumprimento aí com a paz gloriosa do nosso Jesus. Aos que estão aí, louvado seja Deus, sintonizados, conectados nessa emissora abençoada. Que Deus abençoe você, meu irmão. Que Deus abençoe você, minha irmã, filhinha. O Senhor é bom e maravilhoso. O diabo não presta. Mas Deus é maravilhoso. Como disse Davi, o Senhor é meu pastor e nada me faltará. Deitai-me faz em verdes pastos. Guia mansamente as águas tranquilas. Refrigera minha alma. Guia-me pelas veredas da justiça, por amor do seu nome. Que ainda que eu andasse pelo vale da sombra da morte, não temeria mal algum, porque tu estás comigo, a tua vara e o teu cajado me consolam. Preparas uma mesa perante mim, na presença dos meus inimigos. Unge a minha cabeça com óleo e o meu cálice transborda. Certamente a bondade e a misericórdia do Senhor seguirão todos os dias da minha vida. E habitarei na casa do Senhor por longos dias. Que nós tenhamos essa misericórdia do Senhor todos os dias. Ele diz assim, olha, se você, louvado seja Deus, se você, meu irmão, tem aí, está respirando aí, está de pé, às vezes está sofrendo alguma enfermidade, um cansaço, às vezes você está aí sofrendo a perseguição, a calúnia. Talvez você está ouvindo aí pela primeira vez, dizendo quem é esse moço, quem é esse locutor, né? Eu sou seu irmão em Cristo, pastor Sebastião Nunes, pastor e também missionário, viu? Porque antes de ser ungido a pastor, fui ungido a missionário. Fiquei 3 anos e meio, quase 4 anos ali, para ser ungido a missionário. Eu quero dizer para você que ainda não é o fim. Talvez você está passando essa luta aí hoje, mas ainda não é o fim para você. Não é. Para Deus isso aí é questão de segundos para ser resolvido. Mas muitas vezes, pastor, por que é que Deus não resolve? Será que Deus tem prazer na dor? Será que Deus tem prazer na distribuição, compartilhamento de coisas erradas? Não, meu irmão. Não, filhinha, Deus não tem prazer nem na dor de um ímpio. Quem gosta de sentir prazer nas dores, não é dor física, somente de enfermidades. É dor sentimental. É a perseguição que traz a dor. Às vezes ali a mentira. A pessoa tem te acusado aí, mulher, do teu passado. Você está andando para Jesus. Mas quem conhece você está ali te acusando do teu passado. Está dizendo, olha aí, agora quer ser a pastora, né? Agora quer ser ali a missionária.

0: Maria, na presença de Deus, né? Era a maior cachaceira, vivia igual uma prostituta e agora tá sendo aí dizendo que é de Jesus. Porque o diabo, ele faz isso. Ele usa os cavalos que ele chama dele para dizer assim: olha, você não é nada diante desse Deus que você está dizendo aí que serve, né? Você não é nada, diz assim o mal. Você está entendendo, ouvinte? E você ouvindo isso, às vezes, enche o coração. Tem gente que quando está na caminhada, está humilde. Depois começa a melhorar, começa a perder a humildade. Começa, o Satanás começa a levantar um dizendo: olha, faz agora sim. E vai perdendo a humildade e Deus também vai se retirando. Mas por que, pastor? Porque Jesus, ele nos ensinou que o evangelho não tem rodeio, não tem beira, não tem gambiarra. Aos pregadores que não conseguem pregar a verdade, toma vergonha na cara, leva a palavra da verdade. Está preocupado com o dízimo aí na igreja? Não tem coragem de mandar um irmão se converter, largar a prostituição, largar o engano? Não tem coragem de falar para a filhinha: olha, você precisa descer as águas. Deus quer transformar, pagar o preço. Pregadores não fazem nada. O que fazem quando está no grande ministério, está pregando bonito. Quando prega no menor, não fala a verdade. Não entrega a verdade. Deus não chamou covarde para a obra. Deus chamou homem de coragem para a sua obra. Aí você se opõe aí, dizendo: não, mas se eu falar, diminui a oferta, né? Malaquias, traduzido, significa aí, ó, o anjo ou mensageiro. Ele diz assim que do lado do Senhor tem um memorial, viu? Para aqueles que temem o nome do Senhor, viu? Para aqueles que têm ali a temência a Deus. Tem gente que leva a mensagem de Deus, nem tem temor. Não tem mais temor a Deus. Está perdendo a humildade. Quando perder a humildade, não tem bênção. É por isso que Deus só tem mandado algumas pessoas para ajudar um pouquinho. Ajuda ali, ajuda lá. Levanta um, levanta outra mulher, levanta um homem. E vai fazendo ali para ajudar, por quê? Pela misericórdia. Por isso que não tem bênção grandiosa, as coisas amarra. Está amarrado aí. E hoje o Senhor quer um particular contigo, para que você venha entender o que é ser humilde na presença de Deus. Irmãos, o servo do Senhor, ele tem que ser humilde. Ele tem que ser humilde para ouvir, para aprender. Porque não é maior do que ninguém, tem que ser humilde. Em nome de Jesus. Talvez está faltando isso. Talvez está faltando isso. Aí na sua vida, está faltando a humildade. Está faltando você ser mais humilde. Às vezes o menorzinho que você ouve, esse Deus está usando para te ajudar, para te auxiliar. Aí tem gente que não tem a humildade. Ah, eu já sou ungido. Não, já falou que eu sou escolhido, não vou ouvir não, vou passar a ouvir não, eu sou o cara. É? Você é o cara? Você é o cara mesmo? Toma vergonha! Cadê a humildade? Que espírito que está sobre vós? Para não ter a humildade de ouvir e aprender. Cadê a essência? Que espírito que está em vós? O espírito da rebeldia, da ingratidão. Por isso que as coisas estão amarradas aí, ó. Está tudo amarrado. E não vai desamarrar. Deus não autoriza. Enquanto não entrar na brecha, enquanto não aplumar. Aqui na minha frente tem um plumo. Você sabe o que é plumo? Quem mexe com construção deve saber. Você bota um plumo numa parede, ele tem que estar aplumado, alinhado. Não é parede torta, não. Deus não te fez vaso torto. Viu, profeta? Deus não te fez vaso torto. Deus te fez vaso para ser vaso de honra. E dentro desse vaso, Deus quer derramar o azeite aí. Vaso tá vazio. E o diabo tá cercando, viu? Quem tá cercando é o diabo. O diabo tá cercando. Como, pastor? Como? Como é que o diabo tá cercando? Né? Olha o que tu tem ouvido de outras pessoas. Olha aí o que tu tem ouvido de outras pessoas. Ah, entendeu agora, né? Entendeu, né? O diabo tá usando até um demônio que ele não se manifesta na vida de outro. E esse mesmo irmão, ele tá dentro da igreja, ele tá indo pra igreja. Mas o mal tá nele. Ele tá oculto, ele nem fala. Só faz grunhido. Só faz isso. Eu ouço aqui. Ouço. Viu? Tá na vida desse homem, tem ali observado você, viu? O mal tá observando o que você tá falando, o que você tá fazendo. O mal tá te observando. Tá achando espaço, tá entrando devagarinho, viu? Tá entrando devagarinho, sem perceber. Tá fazendo coisa sem perguntar para Deus. Tá mentindo. Ah, Deus perdoa aí as minhas mentiras. A oração que tá orando, olha o que eu vejo aqui, ó. Na hora que tá orando ali, ainda diz para Deus assim: ô Senhor, perdoa ali eu ter mentido. Ô Senhor, ajuda ali. O mal já achou a brecha aí, viu? Ele tá entrando. Ele já chamou um. E esse que ele chamou tem mais 7 que tá vindo, viu? Então continua. Continua sem humildade, continua na rebeldia, mentindo. Continua trapaceando. Sabe que muitas vezes, meu irmão, você que me ouve, e aumenta o volume aí. Aumenta aí. Muitas vezes não recebe bênção. Não é porque Deus é ruim. Deus é bom. Deus é tão bom que nem... Até ali no Velho Testamento o Senhor pegava ali e dizia: olha, vocês que estão aí assando essa carne aí, tudo esses holocaustos, pega aí e come entre vocês. Olha o tanto que Deus é bom. Olha o tamanho da bondade de Deus ali, né? E muitas vezes você está aí sem receber a bênção. Está aí sem receber a vitória. Mas por quê, pastor? Por que está sem receber a vitória? Por que eu estou assim, o negócio não anda? Sabe por quê? Sabe por quê? Vou te falar. Falta de humildade. Falta de andar certo. Se você não ama, não anda certo com o seu irmão, como é que você vai receber de Deus? O que que Jesus disse? Né? Perdoai as nossas ofensas, assim como nós somos perdoados pelo Senhor, né? Amar o próximo como nós amamos a nós mesmos. Você não está conseguindo nem se amar. Que quem ama a si próprio nem mente. Pra quê? Cuidado com a mentirinha, viu? Cuidado com a mentirinha aí que tem soltado. Eu falo aqui para gerações, homens e mulheres. Presta atenção. Cuidado. Às vezes você pensa um negócio aí para final de ano e o que pode vir para a tua vida é outra coisa. O negócio cair, em vez de subir, vai descer. Cuidado. Deus está alertando, o Senhor está usando o seu profeta. Abra o olho hoje, não é amanhã, não, é agora. Ande certo aí com as pessoas. Viu? Quem anda falando que é de Deus não pode ter gambiarra. Se tiver gambiarra, Deus não se faz presente. Deus é luz. Como é que ele vai... Você acha que Deus vai estar habitando no templo sujo? Você acha que Deus vai habitar no templo do enganador, do mentiroso, do ladrão? Você acha que Deus habita? Hã? Cuidar é uma coisa, é igual você, é pai... Simples. Porventura o pai, o filho vai pedir ali um pão, o pai vai dar uma pedra. Que por mais que seja um vagabundo, uma pessoa que está no vício, na bagaceira, você não tem amor de pai, o cuidado, sendo pai, mesmo rejeitando as suas coisas, a mesma assim é Deus para com nós aqui na terra, viu? Cuidado. Porque tudo aqui tem seu tempo determinado na terra, né? Tudo aqui tem seu tempo determinado na terra. E o tempo de Deus não é o nosso. Mas ele está alertando, né? O mundo espiritual está aberto. Abriu porta aí pro mal, tá abrindo porta pro mal. E pra fechar vai dar trabalho. Pra fechar vai dar trabalho, viu? Se você se encontra nessa situação, joelho no chão aí, viu? Joelho no chão pra falar com Deus. Pedindo o nome de Jesus, que é o nosso intercessor a Deus, viu? Em nome de Jesus, amém? Você que me ouve em toda a rede internacional, que Deus abençoe você. Estou no grande propósito de 40 dias de oração e propósito a Deus. Meu irmão, tem jejuado por vidas, viu? Eu tenho falado a Deus também aí ao coração de muitas pessoas, ao coração qual é o evangelho. Falado a Deus assim ao coração, ó, Senhor, cuida dessa vida. Tenha misericórdia, tenho. Manda sua mensagem para cá que eu vou orar por você. Viu? Viu, Maria Eduarda? Presta atenção. Às vezes você está ouvindo esse programa pensando assim, não tem condição. Não tem condição, não tem jeito, né? É, Deus alerta quem ele realmente ama. Ele cuida, viu? Aliás, ele trata quem ele ama, né? Eu quero a sua participação, manda sua mensagem para cá. Fica à vontade para participar, viu? Viu, meu irmão Rogério? Fica à vontade para mandar para cá. 9102-70654. Não lembre de Deus só no momento de aflição, não. Não coloque Deus aí como segundo plano, não. Tem gente que vai no hospital, vai no centro de Umbanda. É, vai procurar cura lá. Você sabia? Presta atenção aqui, você que está ouvindo aí a programação hoje. Você sabe qual é o demônio que coloca doença nos ossos? Você sabe? Sabe não? Ah, então vou te contar. Já vou te contar. Eu tenho mais de 15 anos de mundo espiritual, viu? Mais de 15 anos de experiência. Somando toda a minha trajetória, viu? E esse programa, o objetivo é de orar, profetizar sobre a tua vida. Manda aí a sua mensagem, diga aí o que você está achando do programa, viu? Manda aí. Conta o seu testemunho. Pastor, o testemunho é pequeno, mas é para edificação da obra de Deus, é para a glória do Senhor e Salvador Jesus Cristo. É para a glória do Mestre Jesus. Você que está me ouvindo aí, está me vendo também vídeo, manda sua mensagem para cá, eu vou orar por você, viu? Eu vou orar por você. Telefone é 011. Nota o DDD do número aí, vai. 011-9102-70654. Pastor, não fala meu nome no ar aí, não falo. Mas manda aí o que você deseja. Manda aí o que você deseja. Manda aí, igual a irmã, paz do Senhor, pastor. Tá certo, não fala meu nome no ar, não falarei. Fique tranquila, viu, filhinha? Louvado seja Deus, não se preocupe. Aqui é bem organizado e com ordem e decência. 011, manda aí sua mensagem. O que você está achando da programação? Você que está precisando de oração, talvez está orando e nada tenha acontecido aí. Está sonhando, sonho maligno aí também. Sonhando traindo a esposa ou o marido. Sonhando na pescaria aí, pilotando o carro, com cobra. O dom é de Deus, tá? Não é meu. O Senhor apenas me usa como instrumento também, em revelação de sonho. Me traz as coisas em imagem na minha frente. Me conduz ao mais profundo e me leva em direção. O Senhor, às vezes, eu estava falando com o pastor ali. É, eu disse para o pastor, eu disse, rapaz, pastor, a minha vida é assim. E eu disse para a missionária também. Que tem gente que às vezes vai deitar, dormir, e eu não. Ah, pastor, como é que você vive então? É diferente, irmão. Comigo eu fecho os olhos, é outra coisa. Muitas vezes também na minha frente, eu vejo. Então o Senhor me conduz à imagem. Às vezes eu disse, ó, quando a pessoa está no erro, por exemplo, se eu começar a orar para um casal, e aquele casal ali tem alguém que está atraindo a esposa, para errando alguma coisa, o Senhor me leva e me bota do lado da situação do que a pessoa está fazendo. Muitas vezes é assim comigo. E eu tenho feito muita oração, tenho pedido muito a Deus, e Deus, pela misericórdia, tem atendido aí. E Deus vai continuar junto conosco. Até aqui nos ajudou o Senhor, né, meu irmão? Amém, filhinha? Manda aí a sua mensagem para cá, fica à vontade. Pastor, ora por mim aí, apresenta a minha casa, a minha família. Não se preocupe. que eu só falo o seu nome lá se você permitir, tá bom? Louvado seja Deus, só se você permitir, em nome de Jesus. Nesse casal aí, viu, filhinha? Tá faltando um pouco mais de carinho aí, viu? Muito mais atenção. A mulher é sábia, edifica a sua casa, viu? Edifica. Ah, pastor, então eu tô sendo a mulher tola aqui? Não, não é isso. Não é isso. Porque a mulher sábia, ela edifica a casa, viu? Às vezes guarda ali as coisas para ela, né? Não fala para ninguém, só para Deus. Mas ela tá sendo sábia ali e edificando a casa, viu? Porque conta os seus problemas a Deus. Não é para um padre, né? Não é para uma benzedeira dentro de uma cabine. É a Deus, através de Jesus Cristo. O intercessor entre Deus e os homens é Jesus. Não há outro. Não existe outro. Irmãos, eu já botei a mão na cabeça ali, de vidas que manifestavam o mal ali. Eu botei ali e disse no nome de Maria, sai. Não sai. Não sai. Não saiu. João, no nome de São Jorge, sai. Também não sai. Estava era rindo. Aí você está aí, dizendo, não. Está intercedendo. Está intercedendo, né? Está intercedendo, está me trazendo a bênção, é? São Jorge, acho que nem os ossos dele estão mais. Não tem mais. A terra já consumiu. Jesus, Filho de Deus, ressuscitado ao terceiro dia, subiu aos céus, está à direita de Deus, sendo teu advogado. Essa é a realidade. Em nome de Jesus. Ó, você que está me ouvindo no exterior aí, está acompanhando aí a rede internacional, a rede de dimensão internacional, ó. Mais 5511. Está usando o WhatsApp, pastor? Aqui a gente não usa, só mensagem de texto. Salva aí, manda o texto também, mensagem de texto, fica à vontade. Manda aí a mensagem de texto aí, ó. Você que está me ouvindo no exterior, é simples, é só segurar o dígito zero aí, vai aparecer o mais. Aí você coloca 5511. Mais 5511. 9102-70654, viu? No Brasil, estamos nos 26 estados. Em alguns estados tem 4 FM, tem 4 rádios online, algumas FMs. No estado do Maranhão, estamos em Imperatriz do Maranhão e também São Luís do Maranhão. Louvado seja Deus. No Acre, em Rondônia, em Maceió. Louvado seja Deus pela rádio Maceió Gospel. Em Goiânia, estamos pela rádio Louvor Perfeito. E também Rádio do Pastor, Rede Paz FM em Goiânia. No Tocantins, louvado seja Deus, estamos em duas cidades. Na capital, a Rádio Palmas Gospel e também Araguaína, Rádio Araguaína Gospel. Louvado seja Deus. Irmãos, você que me ouve pela Vida em Teresina, também aí pela rádio, louvado seja Deus, aí no, na segunda maior cidade aí do estado do Piauí, Deus abençoe você onde você estiver. Participa, manda mensagem para cá, 011, salva desse jeito aí, não é 29 não, viu, irmã? Então, irmã que quer mandar mensagem, é só um 9, viu? Esse número é exclusivo aí da rede de rádio, Rede Dimensão Gospel do Brasil. Você manda aí essa mensagem que eu vou ver. Pastor, não fala meu nome no ar. Ora aí pelos meus filhos. Eu vou anotar aqui num caderno de oração. Vou ao monte, vou descer a seu favor. Viu? Estou num propósito de 40 dias. Estamos na reta final aí dos 40 dias. Porque terminou esses 40 dias, eu vou fazer 7 unções aqui. 7 unções vai ser feito, que Deus assim me disse. As 7 unções. Aqui quem me vê em vídeo, né? Quem me vê em vídeo aí, pastor, como que faz para ver o pastor também em vídeo aí? O alvo não sou eu, é o que está em mim que vai te entregar a vitória. É o Espírito de Deus que vai te abençoar, viu? Não é o pastor. Pastor é só instrumento. Quem está me vendo aqui, ó, em vídeo, eu tenho aqui nas minhas mãos o óleo de acácia, viu? Se quiser orar comigo no primeiro dia que a gente for fazer, nós vamos apresentar a Deus. Você que comprou aí, tem uns irmãos que já mandou mensagem para mim, a irmã, e já comprou novo, né? Não trouxe de outro lugar, né? Ela mesmo ele mesmo vai apresentar a Deus no primeiro dia aí dos 7 dias, viu? Então vamos fazer 7 orações seguidas em 7 dias. Isso aqui você vai colocar. A enfermidade que você está sentindo, os enfermos aí, tá tendo muito, tá travada as coisas aí, você pode derramar na porta da tua casa aí, no portão da tua casa aí, viu? Pastor, eu quero passar aí, eu tô andando no trabalho, tenho medo de ser assaltado aí. Põe o óleo, vai pôr a mão em cima do veículo. Pastor, dor de cabeça que eu estou sentindo constante também. Você vai fazer, durante 7 dias, você vai fazer 7 unções aí. Mas não é agora, tá? A partir da próxima semana, que estou na reta final de 40 dias de propósito, o Senhor disse que vai entregar a vitória. Tem causa na justiça aí que vai sair. Deus vai entregar a vitória. Se persistir até o fim, vai sair. Se persistir, segurar, a luta está grande aí, Deus vai dar a vitória. O Senhor vai dar a vitória. A vitória é sua. Deus vai dar a vitória. Então você que me ouve aí, eu estou num propósito de 40 dias. Se você quer oração, pastor, eu estou na bênção. Se está na bênção aí, amém. Conhece alguém que está precisando de oração, manda também para cá. Que eu vou ao monte, tudo aquilo que Deus passar para mim, o Espírito de Deus passar para mim, eu passarei para vós. Porque recebi do Senhor aquilo que vos entrego aqui nessa programação. Então recebi do Senhor aquilo que vos entrego. Em nome de Jesus. Manda sua mensagem para cá, fique à vontade. Você que já participa, quer contar um testemunho? Manda. Pastor, quero contar um testemunho aí. Por mais que o testemunho seja pequeno, ou grande, ou que Deus já tem feito, o Senhor tem feito na tua vida aí, manda para cá. Manda que eu passarei para a glória e honra do Senhor e Salvador Jesus Cristo. Amém? Para a glória e honra do Senhor e Salvador Jesus Cristo. Amém, minha irmã. Louvado seja Deus. Fique à vontade aí para que eu vou na sequência que eu vou passar o louvor, eu vou ouvir as mensagens que chegou aqui, viu? Manda aí em nome de Jesus. Você que está me ouvindo aí no Brasil, você que me ouve no exterior, pastor, louvado seja Deus. Eu tô ouvindo o pastor aqui no exterior. Fica à vontade. Aos irmãos aí que estão me ouvindo aí na cidade de Santa Ana, no país de El Salvador, louvado seja Deus. Logo esse programa também vai estar na maior rádio do continente em El Salvador. Louvado seja Deus, a rádio do pastor com 10 mil watts de potência, varando praticamente aí o país, né? E o programa Templo do Senhor Jesus Cristo vai chegar por lá também. Louvado seja Deus, com grande alegria e com grande felicidade que Deus tem me conduzido aí em outras nações, né? Através do rádio, através da rádio web, da TV web, das FMs, né? Muitas pessoas que retransmitem esse programa. Eu louvo a Deus por todas as emissoras a qual eu faço parte e também passo esse programa, porque o objetivo aqui, meu irmão, é semear a palavra de Deus, é orar. Esse programa aqui, o programa Templo do Senhor Jesus Cristo na face da terra, ele é um programa voltado a propósito, por vidas. A propósito, a revelação, ministração e principalmente propósito por vidas. Louvado seja Deus. Então fique à vontade aí para mandar sua mensagem, viu? Louvado seja Deus. Paz do pastor. Paz, pastor Sebastião. Filhinha, manda aí o áudio. Manda aí o áudio para mim. Conta aí, acho que um minuto e meio aí. Conta aí exatamente aí o que a senhora falou, viu? Manda o áudio aí para mim ouvir, em nome de Jesus. Se a senhora puder aí, no final 4417, manda aí, em nome de Jesus, igual a senhora escreveu aqui. Amém? 011-9102-7054, tá bom? Participa aí, manda a sua mensagem. Aos irmãos que às vezes fala assim, pastor, e o programa? Manda aí o programa gravado, manda esse programa. Irmãos, os programas da rede todos são gravados, viu? Todos são gravados e permanecem por um período na emissora. Que às vezes você está aí ouvindo a programação, já chega, já está no meio do programa, hoje no final, não consegue acompanhar, e a palavra de Deus, ela não volta vazia, viu? Ela não volta vazia, nunca voltará vazia, porque a Bíblia nos diz, viu, filhinhos, louvado seja Deus, a Bíblia nos diz que o Senhor, ele se responsabiliza por sua palavra dita, seja qualquer hora, em qualquer momento, né? Jesus pregou para multidões, pregou para uma mulher samaritana, Jesus pregou para poucos e para muitos, e o evangelho era um só, o mesmo, o do arrependimento, viu? Então essa de querer pregar somente em congresso, você está perdendo tempo na terra. Talvez você está aí, o vizinho está com câncer aí do lado, você não vai lá orar por ele. Talvez você conheça uma família que os filhos estão na maior bagaceira. Você não tem coragem de fazer 3 dias de jejum e oração, dizendo assim, ó: todos os demônios do inferno, venha sair dessa família que eu não aceito de jeito nenhum. Não paga preço. É pastor, missionário, evangelista. Ah, pastor, eu não fui ungido para fazer isso. É? Ali, ó, que um povo que Jesus estava falando para eles, dizendo assim, olha o que eles estão falando de mim, deixa eles falar, louvado seja Deus. Então você fica à vontade, louvado seja Deus, para mandar a sua mensagem, eu vou ver já, eu prefiro em áudio, que se você puder mandar em áudio, pode ser pequenininho, meu nome é fulano de tal, moro aqui, meu nome é tal. Louvado seja Deus, manda aí a sua mensagem que eu vou orar por você. Não se preocupa, eu vou ver já a mensagem, pode mandar, viu? Louvado seja Deus, eu sou, irmãos, pastor de monte de propósito, viu? Aqui eu não fico na brincadeira, na obra. Sei muito bem o que o mal age, o que ele faz, viu? O que ele tem feito e a fúria do mal sobre a vida das pessoas. Tá me ouvindo pela primeira vez? Parou nessa programação, começou a me ouvir, Deus tem algo contigo. O Senhor te colocou no meu caminho, viu, mulher, para mim te ajudar. Pode ter certeza disso, porque recebi de graça do Senhor e de graça também vos entrego, viu? Em nome de Jesus, se puder mandar o áudio aí é melhor. Louvado seja Deus, porque aí fica mais fácil para mim ouvir. E tudo aquilo que o Senhor me trazer aqui, louvado seja Deus. A filhinha que mandou mensagem aí, tem tanta inveja da senhora aí, o povo aí onde a senhora mora. A terceira casa que a senhora tá aí, do lado esquerdo da sua rua, a terceira casa, o povo aí tem uma inveja grande demais da senhora aí, viu, irmã? A inveja aí é grande. A Bíblia fala que a inveja chega a apodrecer os ossos, viu? Louvado seja Deus, chega a apodrecer os ossos. Amém, minha irmã? Louvado seja Deus, a minha irmã. Olha, a senhora da terceira casa. É uma inveja da senhora aí. É uma inveja, viu? A inveja tá tão grande aí, minha irmã, que as coisas tá complicadas aí, viu? Que às vezes a senhora não entende o motivo dessa peleja que tá passando aí. E é tudo isso aí, ó. Inveja demais. Palavra de maldição. Uma mulher diz bem assim, ó: por que que ela tem isso? Eles vivem desse jeito? E a gente está vivendo assim. Eu quero. Então tem gente que inveja demais. Muita oração contrária aí também. Palavra de maldição aí também. Louvado seja Deus. Amém? Manda sua mensagem para cá.
1: Senhor. Pastor, essa noite eu tive um sonho com vários demônios, né? Demônios da pombagira. Mulheres, né? E até umas querendo, tipo, querendo namorar comigo. E, pastor, eu tô sentindo, assim, algo diferente com uma amiga, né? Que eu sempre vou na casa dela.
0: Ah, tua amiga é Cristo.
1: Uma irmã, né? Ela está afastada do caminho.
0: Teu amigo é Cristo.
1: Eu sempre vou na casa dela, né? Peguei essa amizade com ele. E hoje estou sentindo uma diferença nela, uns olhares de inveja, assim, né? E algumas palavras que ela tem falado assim que está entristecendo o meu coração. E hoje eu amanheci perguntando para o Senhor se eu continuo ou não com esta amizade, né? Porque eu estou vendo.
0: O irmão que está aí oculta aí, louvado seja Deus. Amém, filhinha? Quando a senhora sonha com demônios, não significa que a senhora está com demônio. Não representa que os seus filhos têm demônio. Quando a senhora sonha com demônio, representa, meu irmão, da redor da senhora que está carregado do mal. Carregado do mal. E a Bíblia nos diz que triste do homem que confia no homem. Né? Por quê? Porque um dia, você que está me ouvindo aí, pode ouvir algo, e esse algo que você está ouvindo aí, esse algo que você está ouvindo, um segredo de alguém, um dia você pode, por um descuido, outro acaba falando, porque você é falho. Mas tem algo aí, minha irmã, com essa pessoa que se diz sua amiga, que a primeira coisa a ser por ela é a senhora orar por ela, descer a favor dela, viu? E o único laço que a senhora tem que ter é com Cristo. Tem gente que se abre com todo mundo, né? Tem gente que conta a sua vida para todo mundo. Ah, eu conheço já há um bom tempo, é? Jesus chamou um para servir a ele. Andou com ele, comeu na mesma mesa. Presta atenção. Comeu na mesma mesa. E foi o que traiu a Cristo, né? Se Cristo passou por isso, filho de Deus, sabendo que ia ser traído, imagina a senhora, viu, minha irmã? Imagina a senhora, viu? Oração, desça aí 3 dias aí em prol dela, aí, jejum e oração. Quando a senhora sonhar com mal, é só botar o joelho no chão e dizer: todos os demônios sejam queimados. Não é queimar a pessoa, amaldiçoar a pessoa, tem que saber orar. Todo mal que está na pessoa vai sair. Eu quero ela na presença de Deus. É assim que a gente faz, em nome de Jesus Cristo. Amém? Você que está me ouvindo aí, manda sua mensagem para cá, em nome de Jesus. Amém? A filhinha que está pedindo oração aí. A filhinha que está pedindo oração aí, em nome de Jesus. Deus abençoe a vida. Louvado seja Deus a todos.
2: Bom dia, pastor.
0: Amém, meu irmão. Ao profeta.
2: E a paz do Senhor Jesus. Aqui é o pastor Albertino, da cidade.
0: Amém,
2: de Limeira,
0: pastor Albertino.
2: São Paulo. Pastor Sebastião Nunes. Olha, meu irmão. O pastor Albertino tem orado muito pelas pessoas. Tem manifestado muitos demônios, demônios terríveis.
0: Isso. Né? Sim.
2: Mas maior é o que habita em mim do que o que habita.
0: Não devemos temer o mal, né, meu irmão?
2: De que eles.
0: E maior que está conosco, né?
2: Pastor Sebastião Nunes, não sei se é retaliações, não sei se é uma obra de feitiçaria, de bruxaria, oferenda feita ao boneco rundum com a finita, ou com agulha, ou então no surrigueiro com o nome escrito em cruz numa folha de papel branco e foto. Eu não sei se é. Talvez não é para mim orar, para pedir para Jesus desfazer, né? Às vezes é para um outro varão orar, né? Para Jesus desfazer. Eu sei, essa noite mesmo não foi fácil, pastor Sebastião, para mim dormir. Começa no canto dos dedos, dos pés, como uma frieira. Vem os nervos da ponta dos pés. Começa aquela quentura e começa aquela coceira. Sobe, vem no corpo, vem na barriga, vem no canto dos dedos também, das mãos, das duas mãos. Como frieira e como sarna. Que sempre é no canto dos dedos que começa, né? Mas, enquanto eu não tomo uma larotadina, 10 miligramas, Eu não consigo dormir. Essa noite mesmo eu fui dormir, pastor Sebastião do Inferno, é quase 1 hora da manhã. Né? E é uma alergia terrível. Né? É uma alergia terrível. É, a irmã Josefa tinha uma que era terrível, não dormia a noite inteira, era se coçando, tal de urticária. E eu orando no monte, orando a Deus, pedindo para o Senhor, se fosse uma obra de bruxaria, eu não aceitava aquilo no corpo dela. Né? Orando, pedi para Jesus desfazer, ia pedindo, falava, Senhor, tem misericórdia dela. Né? E o Senhor ouviu minhas orações. A irmã Josefa, graças a Deus, eu louvo e agradeço.
0: Amém, meu irmão, louvado seja Deus. Filhinho, tem um caderno branco, de capa azul, branco, que todas as vezes que o senhor está passando por isso, não precisa o senhor primeiro, vou dizer algo para o senhor muito importante, viu, profeta? Que não precisa o senhor temer a mal nenhum, viu, na sua vida. Porque maior é o que está com o senhor aí nesse lugar. Não conheço aí, mas é um lugar simples, né, meu irmão? O senhor está aí. Então, o maior que está em ti, homem, viu? Do que o que está no mundo ou qualquer outra parte do senhor. Em relação ao mal, não precisa temer. Jesus, quando foi sobre a cruz do Calvário, levou sobre si todas as nossas transgressões e enfermidades. Em nome de Jesus Cristo. Eu vi um caderno azul, na terceira página, escrito o nome do Senhor lá. Pastor, o que significa isso? O que é isso? Ô, meu irmão, não é retaliação, é o mal mesmo, viu? É o mal que foi criado, viu? Tem um outro casal que hoje ele está servindo mal e tem feito essa obra de macumbaria com a vida do senhor aí. E aí o senhor me traz aqui um caderno de cor azul à frente, 3 da terceira página, renovando os votos, o mal está sendo renovado. E por mais que o senhor, eu sirva a Deus, ô irmão, eu vou falar uma coisa para você. Às vezes as pessoas falam assim, viu, profeta, dizendo assim, eu sirvo a Deus. Eu sou grande, eu sou forte, é? Forte é Deus. Nós aqui na terra, nós somos sujeitos à obra do maligno, inveja, calúnia. E por que, pastor, esse caderno ali com o nome na terceira página? Porque está sendo renovado aí o mal. Mas Deus quer ter um particular com o homem, sozinho. Você e Deus. Durante 7 dias aí, o senhor vai ter um particular com o senhor aí, viu? O senhor, nesses 7 dias, se o senhor quiser apresentar o óleo da unção, se apresenta. 7 dias, o senhor vai ter um particular contigo, viu, homem aí? Se separa aí para Deus aí. Pastor, quer se separar para Deus? Meu irmão, quem é casado tem que entender o que eu estou dizendo. Durante 7 dias, não pode haver, louvado seja Deus, desavença aí. A esposa tem que compreender, se separar. Durante 7 dias, adeus. O senhor desça aí, que o senhor vai ter o particular contigo. E o que está aí oculto, ele vai ser revelado aí também para o senhor. Mas aqui tem um casal que hoje não serve a Deus. Talvez seja da sua jornada de vida, em toda a sua trajetória passada. É igual Deus me levou dentro da casa de uma mulher, viu, varão? Cheguei lá, ela estava com a faca enfiada na perna, fez o desenho, um corte. Quando me viu, correu dizendo, entrou, correu, ficou debaixo da cama. Algo espiritual, feito há 300 anos atrás, às vezes a pessoa não entende, não conhece do mundo espiritual, porque o tempo nosso aqui é um. O espiritual é outro, viu? Mas Deus quer ter esse particular com o filhinho aí, viu, meu irmão? Sobre esse mal, o senhor vai passar esse óleo, dá um sonho, vai falar no nome de Cristo Jesus, não aceitar, viu? Louvado seja Deus, esse mal na vida do senhor, e eu vou estar orando pelo senhor também. A sua esposa também pode orar pelo senhor. Pastor, orai pelos enfermos. O que tiver forte, levanta o fraco. Não estou falando que o senhor esteja fraco. Estou falando em referência a qualquer tipo de mal, viu, filhinho? Tá bom, meu irmão? Deus abençoe a vida do senhor aí. Obrigado pela sintonia aí, pela participação. Bom dia, irmão. Paz do Senhor. Sou de Curuca. Curuca. É lá de Curuca. Mas qual o nome do varão abençoado? Manda o áudio pra cá, filhinho. Louvado seja Deus. Manda aí. Manda aí, louvado seja Deus. Manda aí seu nome. Em nome de Jesus. Louvado seja Deus. Amém, minha irmã. Tô lendo aqui a sua mensagem, viu?

0: Eu não entendi muito bem o que a senhora escreveu aqui, mas é isso que a senhora... Se a senhora puder falar para mim em áudio, eu não vou soltar o áudio aqui no ar, viu, minha irmã? O áudio aqui no ar não, viu? Se a senhora puder falar aí, viu? Louvado seja Deus, a senhora que mandou essa foto aí do vizinho, tem até uma cancela aí, uma porteira de madeira. Manda aí, minha irmã, a respeito da filha e o vizinho aí, me fala a idade dela e o porquê. Se a senhora puder gravar aí e mandar pra mim, tá bom? Eu vou ver fora do ar, falo com a senhora também após o programa terminar, eu dou a resposta pra senhora sim. Eu vou ouvir a sua voz, a senhora vai falar pra mim, tá bom, minha irmã? Louvado seja Deus. Grava um áudio aí pra mim. Pode ficar à vontade, que é eu e Deus. É eu e o Senhor Deus. Louvado seja Deus, amém? Amém, a paz do Senhor, pastor. Solta mais esse
1: pastor
0: trecho aí.
1: Sebastião Nunes, aqui. Por causa da igreja, da obra que eu tenho aqui em casa, eu sou muito invejado.
0: Isso é natural, viu, filhinho? Isso é natural. Jesus falou que o profeta nunca seria bem recebido no seu lugar de origem.
1: Às vezes os demônios manifestam, já manifesta falando. Não é que você é ruim, não é que você mexe com eles. É por causa desta igreja aqui, que eles não querem essa igreja aqui.
0: É, mas vai ter que aguentar, digo ela abaixo, né?
1: Pastor Sebastião.
0: Amém, varão. Olha, o mal, meu irmão, ele nunca... O mal é mentiroso. Mas se você falar no nome de Jesus... O que você está fazendo na vida dela? O que você tem contra a minha esposa? Se você falar, fala no nome de Jesus agora, ele fala. Viu? Tem gente que diz que recebe... vai ali naquele centro de Umbanda... Receber ali as revelações do mal. Deus... Altíssimo, luz, como disse o apóstolo João, o apóstolo do amor, ele disse assim, ó, que o Senhor é luz e não há treva nele, e verdadeiramente Deus é luz. Nunca o Senhor vai falar através de demônios, mas o mal, no nome de Jesus, ele fala o que faz na vida das pessoas. Se falar no nome de Jesus, ele fala, viu? Meu nome, amém, minha irmã Ana Paula, tá ouvindo a programação. Deus abençoe a vida da senhora, viu? Olha, eu vou passar aqui uma canção. Louvado seja Deus. Tem mais um áudio aí?
2: Bom dia, pastor. Paz seja conosco. Eu peço uma oração para mim mesmo. Eu tô sentindo mais dores na minha barriga. Eu tô pedindo oração pro Senhor. Sou daqui de Curuçá.
0: Louvado seja Deus aos irmãos aí do estado do Pará. Louvado seja Deus, se eu não me engano, é do estado do Pará, né? Olha, eu vou passar uma canção, vou ouvir aqui o louvor. Volto ouvindo, vou ver as outras mensagens aqui. Louvado seja Deus, viu? Fique ligado na programação. Vamos ouvir aí, J. Neto. Vamos ouvir aí. E eu volto já, viu?

0: Glória a Deus, né? Aí o Jota Neto também na programação. Louvado seja Deus, eu quero agradecer a imensa audiência aí do programa Templo do Senhor Jesus Cristo. Amém, louvado seja Deus.
1: A paz do Senhor Jesus, aqui é Ana Paula de Rio das Ostras,
0: Rio das Ostras.
1: Rio de Janeiro. Eu coloquei o nome da minha família em oração, do meu esposo, o Nildo.
0: Amém, filhinha.
1: Ele se encontra com depressão, com problema no serviço. E a fúria do inimigo sobre a vida dele é muito grande. E também coloquei o nome das minhas filhas, a Joyce e a Carol, meus dois genros, Iago e o Pedro, e meus netos, Ana Laura, Miguel e Ana Júlia. Peço muita oração para essa família. Precisamos demais da oração. A paz para todos.
0: Amém, filhinha.
1: E também, pastor, esqueci o nome do meu irmão, o Edson de Barros, que ele se entregou na droga, na cachaça, acabou a família dele abandonando ele, a esposa já até arrumou outro, mas é tipo que ele não tem força de sair, entendeu, pastor? Eu gostaria que o pastor viesse orar por ele também.
0: Entendi, minha irmã, louvado seja Deus. A filhinha que mandou a mensagem, fica à vontade, eu vou anotar todos os nomes aqui, vou orar, vou dar um propósito de 40 dias, mas eu vou dizer para minha irmã, filhinha, Ana Paula, que mandou uma mensagem aí do Rio de Janeiro. Deixa eu dizer algo para a senhora, sobre o irmão da senhora. Não é toda esposa que se coloca como uma mulher virtuosa na vida de um homem. Tem pessoas que só estão com outras pessoas por interesse. Outras não conhecem verdadeiramente a palavra de Deus. Não procuram lutar. Dizer assim, olha, eu quero meu marido transformado. Eu não aceito ele nessa situação, não. Na primeira luta que vem, abandona. Trai e principalmente constrói outras vidas, deixando de lado ali quem um dia foi verdadeiramente ali alguém importante. Porque nós somos pecadores, somos sujeitos a cair, a fraquejar. E diante do Senhor Deus, Deus não faz acepção de pecados, tanto mentir como usar uma droga, tudo é pecado diante de Deus. O que nós devemos fazer é propósito, falar com Deus para tirar o que não pertence, o que não convém aos seus olhos da nossa própria vida, da vida dos nossos familiares. Talvez falte amor aí pelo marido, pede que Deus coloque no seu coração, fala com Deus. Em nome de Jesus, eu vou orar já já. Pega aí um copo com água, peça de roupa. Coloca aí do ladinho do rádio, tá ouvindo, vendo pela internet aí também, vídeo. Louvado seja Deus. Eu vou orar já já. Louvado seja o Senhor. Eu vou orar pelo esposo da senhora também, viu, minha irmã? Ao processo depressivo, conheço bem da depressão. Fiquei 3 anos dentro de um cômodo de 3x3. O diabo falava para mim assim, igual eu tô falando, você tá me ouvindo aí, essa voz? Eu ouvia nitidamente o diabo falando assim, todo mundo já te esqueceu, você é fraco. Você é fraco, e até mesmo aqueles que se diziam ser de Deus. 4 casas depois da minha ali, tinha uma igreja, nunca que esse pastor foi lá dizer, vou orar por você, eu vou descer ao monte. Deus vai te arrancar dessa depressão, vai te ajudar, não. Então o que às vezes a pessoa precisa, irmã? Às vezes, o que o depressivo, não estou falando no caso que a senhora faz isso, viu, filhinha? Estou falando que muitas vezes, muitas pessoas não compreendem o que cada casal passa, o que cada vida conjugal passa, tão pouco também passa dentro das suas necessidades, das suas lutas, das suas dívidas, das suas contas, e também dos seus momentos de fragilidade. Em nome de Jesus, eu vou orar, o Senhor vai visitar a tua casa, viu, mulher? Deus vai visitar o teu lar. O Senhor vai visitar aí a tua casa. Em nome de Jesus, sala, cozinha, quarto. Deus vai fazer uma visita aí na casa da senhora. O Espírito de Deus está visitando minha irmã aqui. Em nome de Jesus, eu vou orar pela vida da senhora também, já já, os seus familiares, os seus, o seu esposo em nome de Jesus. Estou num grande propósito, irmãos, você que me ouve, você que está me ouvindo pela primeira vez, estou num grande propósito de 40 dias, depois que eu terminar, vou fazer aí um de 7 dias, e eu quero a sua participação. Aos irmãos que estão ouvindo a programação, manda aí a sua mensagem, áudio. Às vezes você compartilha tanto áudio errado, né? Manda aí o pedido, faça um pedido, que eu vou orar, estou preparado. Para mim orar por um casamento, o meu tem que estar bom, eu estou preparado. Para mim falar de bênção, também tem que ser bênção. Eu prego e vivo. Eu oro o que eu estou vivendo. Eu vou dizer um segredinho para você que está me ouvindo aí. Como é que você faz para alcançar a bênção do Senhor? Como é que você faz para alcançar a bênção do Senhor? Na certeza daquilo que você, louvado seja Deus, naquilo que você realmente quer. Viu, filhinha? A senhora quer saber aí, minha irmã? Mandou aí a respeito da filha. Deixa eu dizer um negócio para a senhora. Eu vejo uma ganância. Tem um demônio na vida desse homem aí, na frente da sua casa. É a ganância desse mal aí. Não é ganância de ajudar a senhora. Não é a ganância, minha irmã, de perseguir a senhora. É o olho do mal. Olha o tamanho da cebosidade desse demônio na vida desse homem. Coisa mais feia já vista. Olha aí, correu de olho na própria filha que a senhora tem, viu? Pastor, como é que faz? É. A senhora vai fazer aí, minha irmã. Eu vou passar para a senhora fazer aí, em prol dessa causa aí, viu? Por essa causa eu me coloco de joelho, viu? A senhora vai fazer em prol dessa causa aí, mas essa observância, eu não conheço aí onde a senhora está, eu não sei como é que é aí, mas não tem muito tempo, de um tempo para cá ele tem se aproximado com mais frequência aí, não da casa da senhora, mas observado aí, cuidado, viu? Com o que a senhora tem deixado só, outrora, por descuido, não deixando totalmente só, por descuido, viu, filhinha? Porque o mal, quando ele quer entrar na vida das pessoas, ele não pede licença. Ele chega e faz o regaço. Ele chega e faz o regaço.
2: Minha filha toma remédio controlado, não pode chorar, espernear, que ele já senta ali e já fica chegando lá pra cá. Não pode chegar a gente que está correndo na porta, olhando para ver.
0: Quer... Exatamente. Então, minha irmã, vou passar algo para a senhora fora do ar. O senhor quer que eu passe aí para a senhora fazer aí, viu? Você que está...

aqueles meio que infantis. É, aqueles meio infantis, é aqueles colazinho que adolescente usa. É, com cheio de desenhinho, de pérolazinha pequena. Eu vejo aqui na minha frente. E vai ser entregue aí. Quando a senhora pegar, a senhora vai saber, a senhora vai levantar pro alto e dizer: todo mal, todo mal que aqui foi apresentado, eu anulo no nome de Jesus agora. Todo mal, viu? Eu anulo no nome de Jesus Cristo agora. Quebra agora, no nome de Jesus, todo mal. Toda apresentação do maligno, viu? Porque tem uma obra pequena relacionada aí, viu, filhinha? Louvado seja Deus. Relacionada aí à vida sentimental. Louvado seja Deus. Feito isso, a senhora vai pegar e vai jogar na boca do lixo e jogar fora. Nem dentro da sua casa você deixa. Eu disse aqui para a irmã, falei que vi um pires dentro de uma casa de uma irmã, de cor meio avermelhada, alaranjada, e ela contou o testemunho aqui. Então, o senhor traz para quebrar, porque tem zelado pelos teus. Em nome de Jesus. Filhinha, Ana Paula, a senhora que tem aí é mãe. Eu não sei se a senhora é mãe, mas eu vejo a senhora sendo mãe. Pega aí oração aí pelos pequenininhos dessa casa, viu? Se a senhora puder, louvado seja Deus, fazer a próxima campanha semana que vem, viu, irmãos? A próxima quarta-feira, anota aí. Porque até terça é o fechamento aí dos 40 dias. Mas na próxima quarta-feira da semana que vem, nós vamos iniciar aí o de 7 unções. Você vai ver a diferença aí, viu? É filho que tá muito agitado aí. É as crianças. Eu disse aqui pra irmã, a filhinha tava com dor de cabeça ali. A criança é uma dor de cabeça o tempo todo. Eu disse, pega um copo com água, eu vou orar, derrama na cabeça dela aí que o mal vai sair. E saiu. Ela contou o testemunho aqui. Nunca mais deu nada. Para a glória e honra do Senhor e Salvador Jesus Cristo. Se tiver alguma seta indo em direção ainda, vai sair. Não adianta. Viu? E não manda o mal. Não só diga caia por terra, não, viu? Diga assim, ó. No nome de Jesus eu mando ao mais profundo abismo. Sabe por quê? Aquele rebanho de porco ali, onde tinha aquela legião, ele disse que tu tem conosco, não nos mande para aquele lugar. Desde que nós entramos nesse rebanho de porco. E ali o mal foi para aquele rebanho de porco. Tudo desceu a rebanceira ali e morreu tudo ali. Nem os demônios querem ir para esse lugar, viu? Então você que está me ouvindo aí, o mal está grande aí. Já fez campanha? Já bateu em porta aí? Já? Louvado seja Deus, eu vou orar por você. Eu vou apresentar a tua vida a Deus. Nos 40 dias ainda dá tempo, viu? Ainda dá tempo, as portas vão ser destravadas, vai ser escancarada em tua direção, você vai dizer assim, meu Deus, meu Jesus, eu estou recebendo isso, tá, recebe aí, tá travada as coisas, causa na justiça, Deus vai te entregar a vitória, é terreno para vender, é rebeldia das crianças aí. Louvado seja Deus, eu vou dizer aqui para você, mulher, filhinha, menina dos olhos de Deus, né? A mulher virtuosa, ela edifica a sua casa, viu? Amém? Pastor, qual o telefone? Pegou aí o copo com água, peça de roupa, 2 minutinhos para encerrar, porque vem aí o profeta também, na rede internacional aí também. Fique ligado nessa programação, viu? Parou, né? Uma dessas emissoras, somos 1.324 emissoras em 80 países. Do Brasil, estamos em todos os estados, inclusive no Distrito Federal. Fique ligado nessa programação, porque edifica aí a tua casa, tá? Edifica o teu lar com a programação mais querida, feita com responsabilidade e muito amor a Deus, viu? E eu tenho orado por cada um que ouve essa programação. E o que fazem programa aqui também. Os pastores, missionária, aos presbíteros, aos evangelistas, né? Em nome de Jesus. Olha, o telefone é 011, anota aí. É o telefone da programação, 011.

0: 11 9102 70 654, viu? Fora do Brasil é mais 55 11 9102 70 654, tá bom? Você que tá ouvindo aí a programação, manda mensagem pra cá que eu vou orar pra você. Pastor, não passa meu nome no ar, não passo. É só escrever, não passo no ar primeiro, tá? Que eu vou ouvir particularmente aqui. Amém? Em nome de Jesus. Vamos orar? Vamos fazer essa oração? Em nome de Jesus? Vamos fazer a oração? Em nome de Jesus Cristo? Pega aí o copo com água, a peça de roupa. Você que está ouvindo a programação, vamos fazer a oração em nome de Jesus. Amém?
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0: Amém, louvado seja Deus. Senhor meu Deus e eterno Pai Todo-Poderoso, Pai querido, mais uma vez diante de Ti, da Tua presença, meu Senhor soberano, eu venho, meu Pai, ao Teu encontro, pedindo, meu Senhor, por cada vida que ouve essa programação, em nome de Jesus Cristo, visita, meu Senhor, esse lar, visita, meu Senhor, essa casa, em nome de Jesus Cristo, o menor dessa casa, ao coração da tua filha que ora comigo agora, coloca a mão no teu coração aí, filhinha, fecha os teus olhos aí onde você estiver, em nome de Jesus, meu Deus querido, visita o coração da tua filha, meu Pai, vai tirando toda a tristeza, todo o peso, vai lançando, meu Pai, por terra todo o mal, vai lançando, meu Pai, todos os demônios, opressivo e maligno, abre o coração do teu filho, arranca toda a opressão de Satanás, em nome de Jesus Cristo agora, em nome de Jesus agora, todo mal em nome de Jesus agora, todo demônio em nome de Jesus Cristo agora, é uma ordem agora no nome de Jesus, sai, sai dessa casa, em nome de Jesus agora, vai batendo em retirada, é o sangue de Jesus que te queima aí agora, glória, glória, glória, lança meu Senhor por terra, toda palavra de maldição ali naquele trabalho, toda ofensa maligna, em nome de Jesus, levanta meu Senhor, aquele que humilhou, para pedir perdão, para ser uma pessoa nítida, diante dos olhos do teu filho ali naquele lugar, em nome de Jesus Cristo, visita o coração dele agora, vai tirando todo o peso, todo o passado, lança meu Pai, por terra, em nome de Jesus, do maligno, todo pesar, em nome de Jesus Cristo, eu peço meu Senhor soberano, eu apresento esse copo com água, essa peça de roupa, quando a tua filha, meu Pai, beber, estiver algum mal, inchaço, dor, venha bater em retirada agora, visita meu Pai, o útero, o ovário, a dor no pé da barriga, em nome de Jesus Cristo, visita meu Senhor agora, tira meu Pai toda a dor, é para a glória e honra e exaltação do teu santo nome, eu repreendo agora toda a dor, inchaço, toda a enfermidade em nome de Jesus Cristo, na vida da tua filha, eu repreendo na vida do teu filho todo o mal, toda a obra do maligno, de feitiçaria, obra de macumbaria, seja lançado por terra agora, todo prato recebido, em nome de Jesus Cristo agora, olha o anjo de Deus derrubando lá, olha o anjo do Senhor tirando lá, espatifando, desfazendo a obra do maligno, em nome de Jesus agora, visita meu Senhor essa casa, manda providência ao teu filho, levanta ele na tua presença, levanta ele como profeta meu Senhor, para proclamar as boas novas a ti, em nome de Jesus Cristo agora, todo sonho maligno, toda perseguição em nome de Jesus, toda insônia que vai saindo agora, é no nome de Jesus Cristo agora, é no nome de Jesus que eu estou pedindo, é o nome que está acima de todos os nomes, olha aí ó, segura ela aí agora, segura ela aí agora, em nome de Jesus agora, todo mal aí agora, sa, em nome de Jesus agora, vai saindo agora, todo mal dentro dessa casa agora, em nome de Jesus, é no nome de Jesus, toda agoniação, demônio de perturbação, em nome de Jesus Cristo agora, todo mal, que está alojado na vida desse homem agora, é no nome de Jesus Cristo agora. Envia, Senhor, teus anjos desse lugar agora, em nome de Jesus. Olha aí, ó, tu vai sair agora, em nome de Jesus. Toda perseguição, vigilância aí agora, em nome de Jesus Cristo. Acampa teus anjos nesse lugar, meu Pai, em nome de Jesus. Vai tirando, vai limpando, vai fazendo o teu trabalhar, é para a glória e honra, exaltação do teu Filho amado, é o Senhor Jesus Cristo, em nome de Jesus, meu Deus querido e Pai Santo e Poderoso. Faça o teu agir sobrenatural nessa vida. Assim eu peço, meu Pai, por cada ouvinte, aquele que participa, o que não participa, que o Senhor, meu Pai, vá de encontro agora, que venha abençoar esse lar, que venha abrir as comportas do céu em direção do teu amado filho, da tua filha, meu Senhor. Levanta mais ela na tua presença, abre, meu Pai, a visão espiritual, para que eles possam ver, meu Senhor, e contemplar a tua grandeza, meu Pai. Como disse o teu filho, o apóstolo Paulo, disse: eu me glorifico nos feitos de Deus, em nome de Jesus Cristo agora. Eu apresento toda a peça de roupa aqui, meu Pai, a ti. Quando essa jovem vestir, quando essa mulher vestir, se tiver algum mal, vai sair. Espírito nenhum chega, porque a tua palavra diz que tudo aquilo que é apresentado a ti se torna santo. Em nome de Jesus, filhinha, pega essa água aí, derrama aí na porta dessa casa, em nome de Jesus Cristo. Dá para essa criança beber aí agora. Todo mal, em nome de Jesus, está saindo. É Deus operando, em nome de Jesus Cristo. Olha o mal saindo, olha a dor saindo, olha o mal caindo, em nome de Jesus. Toda dor, todo inchaço indo embora. É o manifestar do Senhor soberano sobre a tua vida, filha, aí. Glória, glória, glória. É no nome de Jesus e para a glória e honra e exaltação do seu santo nome. Todos podem dizer glória ao Pai, ao Filho e ao Espírito Santo, em nome de Jesus, amém? Vem chegando aí a próxima programação. Fique ligado aqui na rede internacional. Fique ligado aí na rede Dimensão Gospel, tá? Fique ligado em uma das nossas emissoras, não se preocupe, talvez você está ouvindo aí uma rádio que não tem esse nome, Rede Dimensão Gospel, mas é do grupo, faz parte, viu? Salva aí no seu telefone, salva aí no seu telefone, louvado seja Deus, amém?
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2: Aleluia. Nenhuma das boas palavras que o Senhor liberou caiu por terra. Todas se cumpriram, Simone.

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Aí talvez alguém vai perguntar pra você: por que que você sobreviveu nessa batalha? 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

0: Aleluia!
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Eu sei que às vezes parece que a promessa é muito distante da realização, sabe? Às vezes parece que a gente está sonhando muito, querendo muito, e nunca acontece. Mas saiba que aquele que prometeu é fiel para cumprir. Passam-se os céus, a terra, tudo pode passar, tudo pode mudar. Mas o que ele falou certamente vai se cumprir. Então, não se desespere, não fique ansioso, porque o teu futuro, o teu amanhã certamente está seguro nas mãos do Senhor. Ele te

Eu sei que às vezes parece que a promessa é muito distante da realização, sabe? Às vezes parece que a gente está sonhando muito, querendo muito, e nunca acontece. Mas saiba que aquele que prometeu é fiel para cumprir. Passam-se os céus, a terra, tudo pode passar, tudo pode mudar. Mas o que ele falou certamente vai se cumprir. Então, não se desespere. Não fique ansioso, porque o teu futuro, o teu amanhã, certamente está seguro nas mãos do Senhor. Ele te diz que ele é um Deus de aliança, um Deus de promessa, que não mente, que não falha, não se arrepende. Ele é fiel para cumprir aquilo que ele prometeu. Receba essa palavra no teu coração. Creia nisso, porque ele é o Deus.

Eu sei que às vezes parece que a promessa é muito distante da realização, sabe? Às vezes parece que a gente está sonhando muito, querendo muito, e nunca acontece. Mas saiba que aquele que prometeu é fiel para cumprir. Passam-se os céus, a terra, tudo pode passar, tudo pode mudar. Mas o que ele falou certamente vai se cumprir. Então, não se desespere. Não fique ansioso, porque o teu futuro, o teu amanhã, certamente está seguro nas mãos do Senhor. Ele

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1: Essa é boa demais. Vamos com a gente, Brasil!

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1: Bem-vindos ao nosso DVD, Marcos e Matheus, 12 anos. Pra vocês, pra ficar bonito.

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2: Chegamos para o nosso programa Adora Nejo. Muito prazer, Marcos Santos, aqui na sua rádio, número 1 da cidade. Bora curtir muita música sertaneja, hein? Eu quero a sua participação, eu quero a sua audiência comigo. Ah, que bom estar comigo aqui, hein? Neste fim de semana. Que Deus abençoe a cada um de vocês. Bora ouvir o melhor da música sertaneja. Raízes, aquela que marcou a nossa época. Ah, o nosso início lá, na roça. Você que tá aí no sítio aí, ó, obrigado pelo carinho. Obrigado pela sua audiência, hein? Obrigado pela companhia de sempre. Já pode falar comigo através do nosso fone zap da rádio aqui, tá bom? Bora começar então o nosso Adora Nejo, o melhor da música gospel no seu rádio. Aumente o volume. Bora!
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0: Esse é o nosso Adoranejo, o melhor programa sertanejo gospel no seu rádio. Gente, obrigado. Obrigado pelo seu carinho. Obrigado pela sua audiência. Tá, que bom que está com o rádio ligado, tá no aplicativo. Tá no Dai aí, ó, ouvindo a gente. Obrigado pelo carinho, hein? Obrigado, obrigado pelo carinho, hein, pela audiência.
1: Tá muito bom mesmo.
0: Ah, estamos na área, hein? Por aqui, o amigo Marcos Santos, hein? Tamo aqui, tamo aqui.
1: Beleza.
0: Tamo juntos, arrastando a canoa, aqui na sua rádio, a número da cidade, e a música não para. Chegando mais uma sequência pra você, bora.

0: Opa! Bacana demais, você tá ouvindo aí o nosso programa Adoranejo. Deixa eu fazer o seguinte, vou sair pro intervalo rapidinho, daqui a pouquinho eu trago muito mais louvores pra você. Eu volto já.
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7: Opa, tô de volta. Muito prazer, hein? Satisfação, que privilégio encontrar você aqui, ó, na nossa rádio maravilhosa. Opa! Ó, obrigado a você também que tá nos ouvindo aí no aplicativo, rapaz, que bacana você nos ouvindo através aí do aplicativo aqui da nossa rádio, você que tá ouvindo a gente no site também, né? Acompanha nossa programação, obrigado pelo seu carinho. Obrigado aí pela sua audiência, pela companhia. Ah, minha produção tá me falando aqui também. Você que tá nos ouvindo através da caixinha da Alexa, né? Rapaz, olha, todo mundo ouvindo a nossa rádio na Alexa, hein? Que coisa linda, hein? Que bacana, glória a Deus, hein? Então, vamos nessa, chegando mais uma seleção musical aqui pra você, ó. Bora curtir.
8: Alô? Que bom que você me ligou.

0: Veja! Cospe no seu rádio! Gente, eu tô aqui! A gente vai lembrando aos velhos tempos, né? Ah, é, quando a gente que é mais velho, né? Praticamente, né, Brasil? Ah, a gente era mais velho, né? É mais novo, né? Mais jovem, criança, quando você ia com os pais, né? Com o pai, né? Tirar leite das vaquinhas aí. Eita, lasqueira, hein? Ah, que bom que você tá no meio de nós. É a nossa rádio, é o nosso Adonanejo, todo fim de semana por aqui. Espalha pra geral. Que o amigo Marcos Santos tá com você aqui na programação da sua rádio, a número da cidade. Vamos trazer mais músicas? Chegando mais uma seleção musical pra você, aumente o volume.
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0: E assim a gente fecha muito bem com o nosso Adoranejo. Ó, forte abraço pra você, tá? Obrigado pela companhia, obrigado pelo carinho. Muitas participações chegando por aqui. O Juninho Vitor chegou no finalzinho no programa do Juninho Vitor. É, Juninho Vitor por aqui, rapaz. Participando com a gente aqui, ó. Chegou no finalzinho, hein? Um abraço. A Larissa tá por aqui também. Chegou no finalzinho do nosso Adoranejo. Gente, bom fim de semana. Até a próxima. Cuide-se bem de você por mim. Cuide-se dos outros. Tchau. Bom fim de semana. Fui.
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8: Olá, querido ouvinte, seja bem-vindo para mais um programa Unidos pela Fé. Sou Nando Pinheiro e minha missão aqui é tocar o melhor da música gospel para você. A fé é uma ponte que conecta corações e mentes, transcende barreiras e dissolve diferenças. Em vez de construir muros que nos separam, escolhemos construir pontes que nos unem. Hoje, celebramos a diversidade de crenças e reconhecemos que, apesar das nossas diferenças, somos todos filhos de uma mesma.

0: Muito obrigado por estar junto comigo nesse programa que é, sem dúvida nenhuma, um dos melhores programas do rádio. Um momento para você ser grato pela sua vida. Daqui a pouco eu volto com muito mais aqui, Unidos pela Fé.
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0: seu jeito enorme. Glórias a Deus. Obrigado, patrão. Obrigado.
1: Eu que agradeço.
0: Deus abençoe, Deus abençoe.
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5: Onde quer que ele tenha andado, onde quer que tenha ensinado, onde quer que tenha curado, ele mudou tudo. Chego a crer que vida nova é o próprio amor e ter a certeza de que somos dignos de ser amados e, como imagem e semelhança de Deus, devemos espalhar o melhor que há em nosso coração. Há muito tempo atrás nascia um homem. Um homem queria mudar tudo. Aquele que amou o mundo de tal maneira que deu seu Filho unigênito. Jesus tomou os nossos pecados sobre si e deu a própria vida por todos, inclusive para aqueles que o rejeitaram e ainda o rejeitam. Mesmo pregado naquela cruz, ele teve amor suficiente para pedir que Deus perdoasse aqueles que haviam o açoitado, cuspido em sua face e colocado em sua cabeça uma coroa de espinhos. Foi por mim, por você, que ele passou por tudo isso. Ele ressuscitou e subiu ao céu. Mas o seu amor continua habitando naqueles que creem no seu nome. Mesmo depois que seu suor se transformou em sangue, mesmo depois de ser traído, negado, condenado e crucificado, Cristo não reclamou nem recuou. Ele seguiu em frente por amor a mim e a você. Jesus não precisava passar por tudo aquilo que passou. Ele é o Filho do Deus vivo. É santo e não teve pecado algum. Ainda assim, por amor às nossas vidas, ele suportou tudo. Ele carregou a nossa cruz. Ele sabe quando você está triste, sem dinheiro para pagar as contas ou enfrentando crise nos seus relacionamentos, mas ele também vê as suas qualidades, conhece os seus sonhos mais íntimos e sabe como realizá-los. Jesus foi simples em tudo que fez, no entanto, foi mais profundo que qualquer outro ser, indo muito mais além do que alguém jamais foi. Foi crucificado, morto e sepultado por amar a mim e a você. Foi pregado numa cruz após longa caminhada de tortura e dor. Foi por você. Viver a Páscoa não significa somente crer no Deus que em Cristo nos redimiu e nos ressuscitará, mas se trata em saber quem é Cristo para nós, qual é o lugar que ele ocupa em nossa vida. Somente assim seremos pascais e viveremos verdadeiramente a ressurreição de Jesus. Desejo que você aí do outro lado tenha uma Páscoa viva, que ressuscite na esperança, que você ressuscite no amor, que você tenha fé em Jesus e em si mesmo, pois não há maior presente para um pai do que ver seus filhos na luta para serem felizes. Celebre todos os dias, porque ele vive. Porque Deus amou o mundo de tal maneira que deu seu Filho unigênito para que todo aquele que nele crer não pereça, mas tenha a vida eterna.

0: Continue comigo aqui, Nando Pinheiro, Unidos pela Fé. Daqui a pouco eu vou voltar trazendo mais músicas para você.
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1: Cresci ouvindo meu pai falar de um homem a quem muito admirava. Ele o tinha como um modelo de vida. Interessante é que quase nada sabia dele. Só marcou na mente as boas lições de vida que aprendeu com ele. Marcou bem na mente a sua imagem sempre descontraída, o seu jeito alegre, a sua calma contagiante, o seu sorriso constante. Tão pouco o conhecia que sempre se referia a ele como aquele cara. Aquele cara era dono de uma paz tremenda. Nada era capaz de quebrar a sua tranquilidade. Contou meu pai que certa vez alguém o insultou e ele não reagiu. O oponente lhe esbofetou, aí ele reagiu. Esticou bem o corpo e, com semblante fechado, olhou fixamente o rosto do adversário. Daí deixou um sorriso quebrar a frieza e, balançando a cabeça em um gesto negativo, apenas disse: "Eu tenho pena de você." E voltou a trabalhar. Em outra ocasião, quiseram fazer dele o líder da turma. Ele não aceitou e explicou por quê. O ser humano se infunda com poder. Ele sobe em uma folha de papel e se acha superior. O escritório está numa posição mais alta do que uma folha de papel. Prefiro conservar nossa igualdade. Era assim aquele cara. Humilde, embora cheio de sabedoria. Outra vez quiseram saber dele porque nada dizia sobre a crise que assolava o país. Porque não se irritava com a corrupção e não ligava nem para o fim do mundo. E ele explicou: "Eu estou fazendo o melhor que posso para cuidar da minha vida. Ela não está em crise. A corrupção é resultado do sistema que não funciona. Quem reclama dela também a pratica. E eu também vou chegar a um fim. Só não sei quando. Enquanto ele não vem, o melhor que eu faço é viver." Aquele cara era assim. Difícil ser questionado. Aquele cara era tremendamente equilibrado. Gostava demais de crianças. Sempre as pegava no colo e as afagava com carinho. Era alegre e feliz em todas as ocasiões. Uma coisa que me chamava a atenção era que conseguia sempre sorrir nos momentos difíceis, mas chorava quando tudo ia bem. A todos consolava com as palavras certas nas horas incertas, mas chorava de emoção com a simples promoção de um colega. Aquele cara era demais. Só há pouco tempo meu pai me disse que sabia o segredo de tanto equilíbrio. Disse que perguntou certa vez ao homem. Ele sorriu e explicou que ele não era assim. Havia aprendido a ser assim. Apenas aprender a seguir o modelo que Cristo deixou para os seus passos.

0: Continue comigo aqui, Nando Pinheiro, Unidos pela Fé. Daqui a pouco eu vou voltar trazendo mais músicas para você.
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1: Como é que você se sente quando alguém o ofende? Como se sente quando alguém o magoa? Mais importante que o sentimento é a ação. Como reage? É daqueles que quando a vista escurece não se responsabiliza mais pelos atos? E é daqueles que a vista escurece com facilidade? Sabia que causa um grande dano a si mesmo? Concorda hoje a medicina que a brandura é o melhor remédio? O ser humano está ficando cada dia mais agitado, está ficando cada vez mais impaciente, cada vez mais irritado e nervoso. Por isso é menos feliz, por isso encurta a vida. O homem perdeu a qualidade da brandura. Entende que não pode levar desaforos para casa. Acredita que calar-se diante de uma investida é ser covarde. Mas será que era covarde o maior homem que já viveu? Foi ele que ensinou. Antes da ciência descobrir que a brandura é o melhor remédio. É o caminho para a felicidade. Felizes os de temperamento brando, porque herdarão a terra. Foi o que ele ensinou. Isso é significativo quando somos informados pela Organização Mundial da Saúde que a falta de brandura na família constitui um risco maior para a saúde das mulheres do que os acidentes de trânsito e a malária juntos. A falta dessa qualidade é uma das emoções que mais dano causam ao nosso corpo, coração e mente. A irritação ou a ira é a causa da maioria dos males que sofremos. Não e sem motivo que o maior homem que já viveu é chamado de Grande Mestre. Seus conselhos e orientações sempre estiveram à frente das mais avançadas descobertas. Certamente é mais fácil falar do que fazer. Em um mundo carregado de motivos para nos deixar irritados, é difícil manter um temperamento brando o tempo todo. Mas é preciso aprender a ser brando. O problema reside mais em nosso pavio curto do que no problema que causou a ira. Quando você se depara com uma situação de que não gosta, a tendência é reagir com presteza. Deve ser exatamente o contrário. Se parar por um segundo e pensar, será capaz de se controlar. Se diante de uma situação estressante conseguir um sorriso, verá que os nervos relaxam e fica mais fácil controlar a ira. Se parar e contar de 10 até 1, verá como esse tempo ajuda a dissipar a reação irada. De qualquer modo, é certeza que vale a pena o esforço para desenvolver um temperamento brando. Repare que há uma recompensa. Felizes os de temperamento brando, porque herdarão a terra.

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1: Oh, glória a Deus! Fiel é quem nos fez a promessa.

0: o Senhor está dizendo: tem mesa preparada. Tem mesa preparada e você vai se assentar. Glorifique o nome do Senhor. Deus abençoe.
1: Obrigada, Sara. Deus abençoe.
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4: Ninguém subiu ao céu senão o que desceu do céu, o Filho do Homem que está no céu. E como Moisés levantou a serpente no deserto, assim importa que o Filho do Homem seja levantado, para que todo aquele que nele crê não pereça, mas tenha a vida eterna. Porque Deus amou o mundo de tal maneira que deu seu Filho unigênito, para que todo aquele que nele crê não pereça, mas tenha a vida eterna. Porque Deus enviou seu Filho ao mundo não para que condenasse o mundo, mas para que o mundo fosse salvo por ele. Quem crê nele não é condenado. Mas quem não crê já está condenado.
5: Deus não lhe dá mais do que você pode carregar. Deus nos concede a cada dia uma página de vida. Não se preocupe, não tenha pressa. Em meio às tempestades, confie em Deus. Mesmo enfrentando muitas batalhas, Deus sabe quem colocar na sua vida. Existem vazios que só Deus preenche. As nossas fraquezas nos ensinam. Acertamos, erramos e aprendemos. Sempre agradeça a Deus pela vida. Deus tem um plano para nós. Ame seus inimigos, faça o bem para aqueles que te odeiam. Reze por aqueles que te maltratam. Tenha fé sempre. Ame o próximo como a ti mesmo. Tudo é possível àquele que crê. Deus sabe o que é bom para você. Não tenhas medo. Lucas 12.
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7: Espírito Santo! Ele está aqui, Santa Bárbara, Ele está aqui. Vem, Consolador, vem. Levanta os seus braços, canta com o Pai, auxílio do céu. Minha alma tem

0: Gilberto Carvalho da Canção Nova. Grande irmão de comunidade, peçamos o Espírito Santo.
1: Auxílio do céu, minha alma tem sede de ti.
0: Clame isso, anseio por tua água de vida.
1: Anseio por tua água de vida.
0: Auxílio do céu,

Levanta os seus braços agora e solta a sua voz no Espírito. Solta a sua voz em línguas, filho. Deixe o Espírito Santo rezar em você. Sim, você que nunca rezou assim, não tenha medo. Padre Jonas sempre nos disse na Canção Nova: não tenham vergonha, não tenham medo dos dons do Espírito Santo. Levanta os seus braços, solta a sua voz em línguas. Essa é a oração na qual

Nos encha com a tua unção, Espírito Santo. Manifesta a tua glória nesse lugar. Derrama o teu poder, Espírito Santo. Que pessoas nasçam de novo aqui nessa noite. Que pessoas tenham um encontro pessoal com Jesus aqui, Espírito Santo, nesse momento. Que pessoas sejam libertas do vício das drogas, como eu fui há tantos anos atrás. Que pessoas aqui que estão aqui porque caíram de paraquedas, porque a esposa chamou, porque a namorada chamou, porque o amigo chamou, que estão longe de ti, faz nascer de novo para a vida em Deus, Espírito Santo. Batiza, cura, liberta. Faz um exército surgir dos ossos secos, Espírito Santo. Você liberta o teu fogo.

0: Consolador, sempre, todos os dias nós precisamos do batismo no Espírito.
1: Vem, Espírito Santo de Deus.
0: Muito obrigado, Padre. Grande amigo de Aracaju, pra cá só pra cantar. Deus lhe pague, meu irmão. Deus lhe pague.
1: Obrigado. Obrigado. Uma alegria, uma honra. Meu irmão, meu amigo.
0: Tamo junto. Muito obrigado. Uma salva de palmas ao Padre Gilberto Carvalho.
2: Que bom que você está junto comigo. Daqui a pouco tem muito mais para você aqui, Unidos pela Fé. Apresentação de Nando Pinheiro.
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5: Eu sei que você, que vive a esperar que as coisas aconteçam milagrosamente, já está aí se defendendo. Já deve ter raciocinado que esse caso envolveu muito mais do que está no poder humano. É verdade, mas o ponto ilustrado com esse fato é a disposição de querer de verdade. Caso não quisesse, nem mesmo aquele homem poderoso teria curado o leproso. Para qualquer realização, precisa haver primeiro a ação. É a ação que realiza, não é a intenção. Não é o desejo, não é o que chamam de fé e não sabem que não passa de credulidade. E a ação provém da forte disposição de querer. Você tem que querer. É claro que não adianta querer o que está fora da sua esfera de atuação. É claro que não adianta sair por aí querendo acabar com as doenças do mundo. É claro que não é verdade que querer é poder. Querer é poder dentro do seu campo de atuação, dentro daquilo que é humanamente possível. Nesse campo, não pode haver impossibilidade. Nesse campo, basta querer. Mas é preciso querer de verdade. É a vontade que é a força. Então, vê se sai desse marasmo chamado espera. Vê se cria coragem para querer. Vê se também se reveste até de certa medida equilibrada de reverência. Aquela dose que precisa para ousar. Para quebrar paradigmas de certos sossegados desmotivadores que ainda abundam por aí. O que você precisa é querer. Aquele querer que motiva. Aquele querer que faz acontecer. Aquele querer que faz desaparecer a ideia do impossível. Que faz sumir o desânimo. Que faz sair do casulo, da espera e partir para a conquista do que quer de verdade. A espera só é bem-vinda quando faz parte do seu campo de atuação. Quando está dentro do projeto em andamento. Quando carece de paciência porque é uma questão de tempo. Do contrário, faz parte do vocabulário dos preguiçosos. Dos que esperam acontecer. Não foi isso o que ensinou, com suas fortes ações, aquele que deixou um modelo para seguir de perto os seus passos. Do ponto de vista dele, o que você precisa é fazer como ele. Ter a mesma disposição. Dentro do seu campo, sempre dizer com convicção. Com boca cheia e peito estufado. Eu quero!

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1: 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Você vive em um mundo em que a interdependência já quase não existe. As pessoas querem ser sempre totalmente independentes. E nessa de levar a vida do jeito que simplesmente acham ser o certo, a maioria nem sequer olha para os lados. Ninguém enxerga mais o semelhante caído. Na correria em que vai o ser humano, ele deixa de ser humano. Já se transformou em uma máquina de interesses próprios, que não conhece limite. Ninguém olha para ninguém. Mas é claro que existem as exceções. Você pode ser uma delas. Vai seguindo nessa luta ardida para cuidar dos seus próprios interesses. Você cuida muito bem dos seus assuntos, sabe o que quer e se esforça em todos os seus caminhos. E ainda tem tempo e condições de estender de vez em quando a mão para alguém em maior carência ao seu lado. Faz muito bem. Você é humano. Apenas tome cuidado. No mundo insano em que vivemos, é perigoso fazer o bem sem olhar a quem. Essa ideia de que o amor tem que abrir seu coração sem importar a razão não é bem verdadeira. Pelo menos se atentar mais uma vez para aquele que deixou um modelo para seguir de perto seus passos. É interessante que o homem que ficou conhecido pelo bem que sempre fez aos outros tenha limitado a extensão da bondade. Mas é isso mesmo. Ele foi claro ao estabelecer a regra: não deis aos cães o que é santo, nem lanceis as vossas pérolas diante dos porcos. O que exatamente ele quis dizer com isso? Certamente não é questão de adivinhar ou interpretar, cada um à sua própria maneira. Repare que ele disse para não dar aos cães o que é santo. Essa palavra, bem ao contrário do que muitas vezes é entendida, refere-se a algo sagrado, ou seja, posto à parte para um fim especial. Na sequência, ele comparou esse algo às pérolas, o que sempre serviu para representar coisas valiosas. Quando ele enviou seus primeiros seguidores a transmitir o que ele havia ensinado, deu a eles a orientação para bater o pó das sandálias onde não fossem bem recebidos. Naquele tempo, tal costume servia de testemunho contra eles. Os que não foram hospitaleiros, isso dava a entender que os seguidores do grande mestre partiam praticamente, não levando nada dali, nem o pó daquela casa. Tais moradores ficariam entregues às consequências da sua falta de atenção ao ensino salutar que rejeitaram. É fácil entender que o que é santo, ou vossas pérolas, referem-se ao valioso ensino do mestre dos mestres. Note que se até o maior e melhor ensino já recebido pela humanidade deveria ser limitado aos merecedores, que dizer de outras coisas? Naturalmente, é necessário usar de discernimento ao aplicar seu tempo, esforços e recursos. Infelizmente, a maioria dos que hoje nos cercam não são merecedores. Você pode estar desperdiçando o que lhe foi tão difícil adquirir quando partilha com quem não merece. Isso se aplica a todas as coisas na vida. Um antecessor do sábio mestre, o também sábio rei Salomão, já havia advertido: quem corrige o zombador procura desonra. O estúpido zombador não merece nenhuma correção, ou seja, nenhum conselho ou ensinamento, pois ele nada leva a sério. Ele julga o assunto antes de conhecer. Ele escolhe o seu caminho à base do que lhe parece melhor aos seus próprios olhos. Ele despreza o conhecimento. Disse também Salomão que o zombador não gosta daquele que o corrige. Ele não consulta os sábios. Não adianta tentar ajudar ao estúpido. A única sabedoria que ele reconhece é a sua estupidez. Ao contrário, o sábio escuta e assimila mais instrução. O homem que tem entendimento obtém orientação perita. Analise, portanto, o que lhe é santo, ou seja, aquilo que você tem reservado a um fim especial, que não deve ou não pode ser usado para outro fim. Analise quais são as suas pérolas de grande valor e valorize mais ainda. Não as desperdice. Use-as apenas em favor de quem de fato as merece. Pode parecer um tanto estranho esse raciocínio. Pode parecer egoísmo, pode parecer maldade ou insensibilidade às dificuldades dos nossos semelhantes. Mas foi o que instruiu aquele que deixou o modelo para seguir de perto os seus passos. Ele agiu assim. Sempre limitou os seus esforços aos que chamou de merecedores. negou seu apoio e sua ajuda a quem não se mostrou digno. Deixou várias vezes seus opositores obstinados falando sozinho e foi gastar tempo em meditação. Não ligou jamais às críticas, nem se deu ao trabalho de sair por aí acabando com os males do mundo. Ensinou que isso é para o futuro. E bem ao contrário do que muitos pensam, ensinou que o fim dos males também é para os merecedores. Continue, pois a fazer o seu melhor em bem cuidar da sua vida. Continue também a estender a mão a quem necessário se fizer. Partilhe sim seu tempo, recursos e esforços. Você também precisará do apoio de outros em algum campo da sua vida. Faça o bem, pois é o que maior felicidade lhe trará. Apenas observe a quem são dirigidas as suas ações de bondade. Foi o que lhe ensinou, aquele que deixou um modelo para seguir de perto, o seu.

Estamos chegando ao final do programa Unidos pela Fé. Deus abençoe você imensamente e que você possa realizar todos os seus sonhos e ultrapassar os desafios da vida. Acreditando que o Pai nunca te desampara, acreditando que Ele é o seu único e suficiente Salvador. Um grande abraço e até mais!

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4: E aí, tá preparado? Tá preparada? Começando por aqui mais um Worship Inbox neste finalzão de semana. Que maravilha, que a graça de Jesus e a unção dele esteja sobre a sua vida. Muito prazer, Johnny Silva. Estou chegando para trazer mais louvores para você. Aqueles louvores aí que marcaram época da sua conversão. Ah, você vai ouvir aqui com certeza. Vamos juntos então? Quero te fazer um super convite a seguir a gente aí nas redes sociais, no nosso Insta, no nosso Face. Manda o seu recado pelo nosso WhatsApp. Tá chegando por aqui o Davi Fernandes com Cultura do Céu, aqui na nossa programação, no nosso Worship Inbox. Seja muito bem-vindo.

você ouvindo aí, Ministério Amor e Adoração, aqui no nosso Worship Inbox. Antes você curtiu aqui o pastor Ademar de Campos com Nívia Soares, Grande é o Senhor. Que maravilha, né? Vamos juntos? Por aqui, continua. Mais louvores chegando pra você.

0: Gabi Sampaio, Wesley Santos, na terra como no céu. Vou para um breve break, tomar aquela aguinha, mas já eu tô de volta com muito mais pra você. Mais louvor, mais adoração, mais palavra de Deus. Ah, e olha só, o bloco tá recheadíssimo de muita coisa boa, tá bom? Então não saia daí.
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3: Chegando por aqui, Júnior Negueb, 10 mil razões. Eita, que maravilha. Sempre um privilégio ter você aqui, prazeraço Johnny Silva. Vem comigo, porque por aqui vai passar aquele louvor que você quer ouvir, com certeza.

Ah, como é bom, né? Ouvir as coisas de Deus, palavra de Deus. Você ouvindo aí Marcos Freire com Fernanda Brum, Na Terra Como no Céu. E por aqui continua, tá bom? Quero a sua participação. Pra você que tem o seu comércio, quer anunciar com a gente aqui, quer ter a sua marca aqui na nossa rádio, fique bem à vontade aí nas nossas redes sociais pra mandar o seu recado. Pelo nosso WhatsApp também, tá bom? Iremos até você, queremos a sua marca junto com a gente aqui. Por aqui continua, mais louvores chegando aqui no nosso Worship Box. Vamos juntos nesta edição especial de finalzão de semana.

0: Márcio Couto com Viviane Martins aqui no nosso Worship Inbox para finalizar com chave de ouro esse finalzão de semana. Foi bom demais ficar com você. Eu quero te agradecer, tá bom? Você que ficou até agora com a gente, curtindo a nossa programação, participando, compartilhando o nosso aplicativo, mandando o seu recadinho aqui, tá bom? Eu tenho certeza que o seu coração tá cheio das bênçãos de Deus. O nosso Worship Inbox está ficando por aqui, mas voltaremos na segundona, no mesmo horário aqui na nossa rádio, tá bom? Não saia da sintonia, tá chegando uma atração feita exclusivamente pra você, tá certo? Um ótimo final de semana pra você, que Deus continue te abençoando, derramando sobre a sua vida e até lá. Se cuida, tchau, tchau!
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2: Música ajuda você ter um dia super gostoso, é, você canta junto, você faz aquela dancinha maravilhosa, você chama alguém pra curtir com você, você lembra de algum momento especial, tudo isso e mais um pouco, a partir de agora no seu rádio, comigo, oi, Lilian Flores, trazendo pra você Paredão de Sucessos, as melhores músicas de todos os tempos, de todas as décadas, aquela mistura de estilos, tem tudo aqui, gente, então, pode aumentar o volume, ficar junto com a gente e curtir do início ao fim. Alô, tá na hora. Paredão de Sucessos no ar.
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0: Bendito seja o nome do Senhor.
1: Santo Espírito és. Vem inundar e fazer em nós aquilo que somente o Senhor pode e sabe fazer.

se isso é sincero, cante com toda a liberdade. É a esse lugar que você se refere. Esse lugar, ele não habita em templos feitos por mãos de homens. A tua vida é a habitação favorita do Senhor nosso Deus. Apenas se você puder e quiser fazer isso, levante suas mãos aos céus, em rendição, em adoração, e cante mais uma vez.

0: Sabe aquela música que você tá esperando aí do outro lado? Não tocou nessa sequência, mas na próxima ela vem. Aham, fica com a gente, viu? Ouvindo no último volume, assim tem que ser, o Paredão de Sucessos.
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10: Paredão de sucessos de volta, meus amores. É aqui sim que tem o melhor da música tocando agora.

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0: E aí, curtiram essa sequência? Eu curti demais. Só vou dar uma pausa na programação e volto a falar com vocês daqui a pouquinho no Paredão de Sucessos.
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6: 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Se o volume não tá alto ainda, faça isso agora, porque esta sequência que tá chegando, meus amores, tá imperdível. Vem pro Paredão.

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2: Jorge, essa música eu escrevi pra quem quiser saber o endereço de Deus. Porque às vezes o desespero é tão profundo que você precisa falar com Deus pessoalmente. É vontade de chegar a Deus, qual que é a rua que o senhor tá? Fala a rua e o número que eu vou pra aí.
3: Vou correndo.
2: Vamos correndo. Vamos junto pra lá?
4: Bora, bora.

0: Suas, 1, 2, 3, 4, 5, um monte de música boa rolando sem parar no seu rádio. Falando nisso, próxima sequência vem aí com muito mais.
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1: 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Mais uma sequência chegando e é pra você. Curte bastante. Você está ouvindo Paredão de Sucessos.

existe um cenário de cruz. Jesus está na cruz e a morte está até tentando festejar. E na Bíblia a morte vai tentar festejar algumas vezes achando que venceu, mas ela vai ser interrompida e você vai saber por quê.

0: hora de dizer tchau, galera! É, tá chegando ao final o nosso paredão de sucesso. Mas você sabe, né, que é aqui que você se reúne junto comigo pra curtir as melhores. E as melhores de todas as épocas. Isso aqui é o legal. Paredão de hoje se despede, mas fica com a gente. Sempre por aqui, mais músicas pra você. Tchau!
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7: E aí, galera do Gospel Nejo, como é que vocês estão? Eu espero que cheios de energia, prontos para se conectar com a mensagem divina que nós vamos transmitir hoje. Quero mandar um abraço especial para os ouvintes fiéis que nos acompanham semana após semana. Sejam bem-vindos, vamos lá!

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chama entre nós, Senhor. 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
2: É hora de um breve intervalo aqui no Gospelnejo, mas não sai daí. Logo estaremos de volta com mais louvores. Fiquem ligados, aproveitem para renovar as energias.
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4: Que bom estar de volta com vocês aqui no Gospel Nejo. Vamos lá.
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Santo Espírito Santo. 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
2: É hora de um breve intervalo aqui no Gospelnejo, mas não sai daí. Logo estaremos de volta com mais louvores. Fiquem ligados, aproveitem para renovar as energias.
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5: Estamos de volta com o Gospel Nejo. Aumenta o som.
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0: olhar pra nós. Deus tem um olhar pra você. Deus abençoe. Muito obrigado. Uou!
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1: É hora de encerrar essa bela reunião de louvor e adoração. Que as bênçãos de Deus acompanhem cada um de vocês ao longo desta semana. Até o próximo, com mais um programa repleto de inspiração. Fiquem na paz do Senhor.
2: Antes mesmo que a palavra me chegue à língua, Tu já as conheces inteiramente, Senhor. Salmo 139:4. As maravilhas, a graça de Deus está entrando no ar agora em nossa rádio. Seja abençoado e ouça o que Deus tem para você. Começa agora o programa.

0: Que bom te encontrar de novo aqui na nossa rádio, neste mesmo horário, todos os dias, para juntos levar os nossos pensamentos. É aquele horário do dia que, se você ainda não fez as suas orações, os seus agradecimentos, aproveita agora esse nosso horário aqui no nosso programa na rádio para agradecer a Deus por tudo na sua vida.
1: Alta madrugada vai, já estou deitado, mas ouço Deus me chamar.
0: Que as bênçãos, a graça, as misericórdias, o refrigério de Deus

seja tocado pela experiência da voz suave de Deus, as experiências que você teve, tem e terá na sua vida de Deus, todos os aprendizados que você já teve, tudo que você já teve ao lado de Cristo, resgate de dentro do seu coração, recorde da sua memória o quão Deus é bom e maravilhoso todos os dias, hoje e sempre. Está começando o nosso programa Falando com o Criador. Aumente o volume onde quer que você esteja nos ouvindo. Em casa, no carro, no trabalho, no celular, na internet, nos sítios, nas chácaras, nas fazendas, nos ranchos, nos condomínios, nas cidades circunvizinhanças a nossa. Muito obrigado, Deus, pela vida de cada uma das pessoas que já estão nos ouvindo aqui pela rádio, na edição do nosso programa de hoje. Eu sou o Jonatas Gonçalves, seu amigo de todos os dias, e o Falando com o Criador está começando.

0: Este é o programa Falando com o Criador, comigo, Jonatas Gonçalves, presente no seu dia a dia. Eu quero que esse programa possa cada vez mais alcançar a vida daqueles cristãos que já estão longe, aqueles cristãos que já não frequentam mais a igreja, têm lá os seus motivos, ou até mesmo algum acontecimento, ou alguma coisa muito íntima, muito pessoal. Acredite, mesmo que você esteja distante, o sol, quando sobe, ele chega até onde os seus olhos nem conseguem ver. Você já viu quando o sol sobe? Ele clareia um mundo inteiro. Então imagina você que está distante dos caminhos do Senhor. Para onde que a gente possa se esconder de Deus? Ele está em todos os lugares. Então, mesmo que você talvez fique calado, esteja concordando com o que eu esteja falando, mas Ele é o Pai. Ele que nos criou, Ele que nos fez, Ele que nos autorizou, através de acordo com as nossas feitorias, tudo o que está acontecendo na vida da gente. Deus está presente na sua vida. Que Deus possa ricamente abençoar a sua vida, viu? Espero que os louvores que a gente já tocou até agora possam continuar alcançando a sua vida, viu? Eu quero ser lindo como Naamã no teu poder. A gente vai pro intervalo, daqui a pouco tem mais Falando com o Criador.
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